0: Excelente, de la banda argentina. Nos vamos ahora con Ugly Kid Joe, I Hate Everything About You.
1: Is this some sort of hip music?